0: 21h25.
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0: 22 horas e 36 minutos.
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0: 23:50.
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0: 23 horas e 59 minutos.
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0: Meia-noite e 25 minutos.
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0: 1:59.
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0: 3:53.
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0: 5:16.
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0: Agora, com muito carinho, quero chamar para cantar comigo essa linda canção o meu irmão Moisés Cleiton.
1: É um prazer para mim

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0: 5:59.
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0: a todos. Obrigado, Flávio Sampaio.
1: Obrigado pelo convite. Valeu,
2: obrigado,
1: São Paulo.
2: Obrigado, Paraná.
1: Tchau, meus amigos.
0: Obrigado. Vamos com Deus.

0: 7:40.
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0: 7:53.
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0: hoje é segunda-feira.
1: É isso aí, minha gente. Hoje é segunda-feira. E você está onde? Aonde? Na Bacana do Interior, o WI Web Interiorana. E você está no Alô Magal. É aqui no Alô Magal. Hoje segundou aí, gente. Aqui segundou. tá difícil? Tá difícil? Não. Segunda-feira, sua linda. Chega mais, chega mais. E chega com aquele cheirinho de recomeço, né? Esperança renovada. Novas oportunidades pra gente aqui nessa semana maravilhosa, última semana de maio. Bora lá, gente! Faltam 6 dias para terminar maio. E está começando aqui o Alô Magal, né? Que vai levar mais carinho, mais música boa e alegria para você que escolheu a WI Web Interiorana para passar essa manhã conosco. Certo? Então chega já, pega a sua xícara de café com leite ou café puro, café com açúcar, sem açúcar, com adoçante, seja lá como for do seu gosto. Chega mais, bora o celular pertinho do seu ouvidinho e bora lá curtir essa segunda-feira maravilhosa, que é muito bom estar aqui. Hoje o João Mendonça não estava conosco, né? Não esteve conosco aqui. Ele está acamado um pouquinho, né, João? Mas vai ficar tudo bem, nada que um repouso, uma boa xícara de chá bem fumegante, bem quentinha, certo? Com aqueles remedinhos que o médico passa e bora lá, daqui a pouco você tá novinho em folha aqui com a força da fé no seu programa que é muito bom, que é o Despertar com João Mendonça. Muitos louvores e aquelas mensagens que edificam o nosso dia. Certo? Mas enquanto ele não vem, ficamos aqui, certo? O Alô Magal aqui, até as 10 horas e depois às 11h30 com o Gilson Bom Sucesso. É isso aí, gente. E como foi seu final de semana? Como foi? Foi bom? Não foi? Choveu bastante aí? Fez frio? Tava gostoso? Fez churrasco? Feijoada? Uma macarronada? O que você fez? Qualquer coisa que você tenha feito nesse final de semana, eu garanto que você estava bem feliz, né? Estava muito bom mesmo. E eu quero tocar uma música aqui, gente, que resume, né? Flores em vida. A gente tem que oferecer flores em vida, abraços em vida, beijos em vida, tudo, muito carinho em vida. Então, bora lá curtir com Zezé de Camargo e Luciano, Flores em Vida, para mim, para você, pra...

É isso aí, gente. Flores em vida. Flores em vida, abraços, beijos, encontros em vida. Olha que legal, que legal. E aproveitando para agradecer imensamente a vocês, né, que me mandaram os parabéns. Sábado foi meu aniversário. Sábado, foi sábado, dia 23, sábado, tô meio perdida no dia da semana, mas sábado foi meu aniversário, e eu recebi muitos parabéns, muito carinho, gente, eu não merecia tanto carinho assim, mas eu recebi. Então, eu agradeço do fundo da minha alma, não só do meu coração, da minha alma, porque foi uma semana, assim, muito gostosa, muito prazerosa para mim. Eu recebi a visita do meu filho com a minha nora e eles passaram aqui. Eles vieram passar essa semana do meu aniversário comigo. E é muito bom ter teu filho em casa. Muito bom mesmo. E eu tive vários encontros com vários, em vários lugares, várias pessoas. E no sábado, naquela chuva gostosa que Deus mandou, maravilhoso, que agradeço aquela chuva deliciosa. Eu fui tomar um lanche lá no Aqui Tem. Se você não conhece, eles nem são meus patrocinadores, mas eu vou falar, aqui tem, ali na Luciano Guidotti, vá. Vá que é um lugar muito gostoso, um ambiente muito gostoso, tem umas porções muito boas lá. Eu fui no aniversário do nosso amigo Gabriel e depois eu falei assim, ah, Leonardo, vamos comer um lanche lá? Vamos festejar o meu aniversário, vocês estão aqui também, vamos lá. Chamei minha irmã, chamei minha outra amiga e fomos lá. Que delícia, gente. E chegando lá, né, nada mais, nada menos, quem estava lá fazendo a parte musical da lanchonete? Larissa Alves, minha amiguinha de coração, gente. Ela que deu entrevista lá no estúdio da Web Interiorana, acho que faz uns 2 anos para mais. Ela deu uma entrevista lá para o João Mendonça. E ela estava fazendo a parte musical lá da lanchonete. Gente, que menina, mas que cantora. É uma delícia ouvi-la cantar. Certo? Tava ela, a família. Daí fui lá, a gente se reviu. E ela mandou um parabéns. Daí só sei, gente, que todo mundo começou a cantar parabéns. Chegaram mais de 8 pessoas fazendo aniversário dentro daquela lanchonete. Acabava um parabéns, começava outro. E assim fomos. Daí descobriram que eu tinha feito, estava fazendo aniversário. Sabe o que que eu ganhei? Sabe o que eu ganhei lá? Um petit gâteau. Gente, petit gâteau é muito bom. É muito bom, muito bom, muito bom. São bolas de sorvete, 2 bolas de sorvete, assim, com um bolinho quentinho, que você abre ele assim, sai aquela cobertura de aquele recheio de chocolate quentinho, gente, junto com o sorvete. Tudo de bom, tudo de bom. Então foi muito bom mesmo, muito bom mesmo. E para encerrar com a semana, meu, para batizar. Teve a feijoada do Thomas ontem. Ó, tava muito bom. O povo lá, a banda Nós e o Jair. Nossa, foi muito bom. Deus foi muito bom comigo. Deus é bom o tempo todo. Deus é fiel o tempo todo. Mas esse ano ele falou: não, vai esse ano aqui. Dá até medo, né? Quando vem muita coisa boa assim. Mas que bom, né, gente? Muito bom. Mas eu agradeço de coração a todos que me mandaram um alô. Eu agradeço, fico muito feliz, fiquei muito, muito, muito realizada. Muito obrigada mesmo, gente. É isso aí. E hoje é segunda-feira. Vocês sabem, né? O Gini Geno, conhecem Gini Geno? Gini Geno na minha cabeça. O Gini Geno, eles sempre cantavam músicas assim, de duplo sentido, né? Gini Geno. Pelo menos quando meu pai ouvia, era sempre assim, de duplo sentido. Daí eles fizeram um repertório aqui muito legal, gente. Eu escolhi uma vida e uma música do Gini Geno, que não tem nada de segundas, terceiras intenções, é uma música só mesmo, né? Então vamos lá, para a vida inteira, Gini Geno.

0: Gino e Geno é pra vida inteira. Olha, sabe como chama esse álbum deles? Tô bonito ou não tô? Olha que legal. Olha lá, olha lá. Ele começou de novo, olha lá. É, peraí, Gino e Geno, tem um monte aqui. Olha só, tem assim, choro de saudade. Eu também sou gente. Amor de capial. Vem morar comigo. Sentimento cigano. Tô bonito e não tô. Espeto, espinho, espora. Cada um na sua. Olha que legal, gente. Ó, sina. Outro porre. Você é minha devoção. Olha quanta música, quanta música. Aí eu vou ouvir durante a semana aqui e vou tocando. Eu achei legal eles. Gostei do batidão deles. É pra vida inteira. É, isso aí, gente. Você tem um amor pra vida inteira? É, a vida inteira é muito tempo, não? Dependendo de quanto vai durar a nossa vida, né? Pra vida inteira. Mas é legal, gente. Legal. É, hoje, que dia que é hoje mesmo? Hoje, dia 25. Gente, eu me perdi. Teve uma palestra, vai ter uma palestra, né, que eu fiquei de ir, mas eu pensei que fosse na quinta-feira. Daí eu cheguei lá hoje e falei assim, nossa, riscaram o valor, o nome aqui, a data? Era para ser amanhã e passou para hoje. E eu pensei que fosse... tinha sido na quinta-feira. Eu falei, meu Deus, eu tô completamente fora do quadrado. Ai, meu Deus do céu. Vamos lá, vamos centralizar, Magali. Vamos embora. É, porque o tempo urge. Então, hoje é dia 25 de maio de 2026. É, vamos ver o que que... vamos ver o que que a gente vai celebrar hoje. Vamos ver. Dia 25 de maio é celebrado oficialmente no Brasil como Dia Nacional da Adoção. Olha, gente, o Dia da Indústria e o Dia do Trabalhador Rural. Muito importante, hein? Muito importante o Dia do Trabalhador Rural, porque é de onde vem o nosso sustento, a nossa comida. É, e internacionalmente, a data também marca o Dia da África, o Dia... do Orgulho Nerd. Vamos falar o que é isso. O que é Orgulho Nerd? Ou o Dia da Toalha. Nossa. E o Dia Internacional das Crianças Desaparecidas. Que tristeza. Então, bora lá. Dia Nacional da Adoção. Muito importante, gente. Quantas crianças, fale para mim, quantas crianças que são deixadas no abrigo, são deixadas já na maternidade. A mãe não tem como sustentar, certo? Ao invés de abortar, ela deixa ali na maternidade, no berçário, para que depois o juizado as coloque para adoção, certo? Nem todas têm a mesma sorte de ser adotada. Né? Muitas ainda depois ficam um bom tempo nos orfanatos, nos abrigos. Então, hoje, o Dia Nacional da Adoção é uma data voltada para a conscientização sobre a importância da adoção e para celebrar o direito à convivência familiar e comunitária de crianças e adolescentes. Muito importante, gente, muito importante. Adotar. Daqui um tempo, eu vou procurar fazer um voluntariado em casas, assim, tipo do Bom Menino, aonde precisar, porque eu acho muito importante esse carinho que se dê às crianças, aos jovens. Passar esse carinho que muitas vezes não teve, a atenção que teve. É que a vida está meio atribulada, estou pegando coisa aqui que já está passando já do meu, da minha alçada. Que quando a gente tem os da gente também para tomar conta, fica meio complicado. Mas vou achar um jeito de fazer esse voluntariado, porque eu acho muito importante. Muito importante a gente ir lá, pegar o seu tempo. O tempo é o bem mais precioso que nós temos. O nosso tempo e dividir com os outros, com afeto, com carinho. Flores em vida, né? Flores em vida, é isso aí. E também é um Dia da Indústria, instituído no Brasil em homenagem ao industrial e patrono Roberto Simonsen, que celebra o setor que impulsiona o desenvolvimento econômico do país. É isso aí, a nossa indústria tem que estar toda vapor aqui para mão de obra, né? Fazer mão de obra também qualificada e a gente crescer, como país, certo? E também nada menos importante, gente, que do Dia do Trabalhador Rural. É esse aí, gente, que faça chuva, faça sol, sábado, domingo, feriado. Ele tá lá, certo? A vaca tem que ser ordenhada todos os dias. Para a vaca não tem feriado nem sábado e domingo. E quem que tá lá? Trabalhador rural, mesmo que ele trabalhe nessas fazendas enormes, as vacas, elas têm que ser ordenadas todo dia, e é o trabalhador rural que tem que estar lá, na plantação, ficar prestando atenção no tempo, se vai chover, se vai cair granizo, vai ter neblina, vai gear, gente, então, um grande abraço a todos os trabalhadores rurais desse nosso Brasil e desse nosso mundo, porque a gente depende deles para comer, para comer. Fica uma guerra aí, os ambientalistas com o agronegócio, e a gente não pode esquecer que a gente come, certo? Que a gente tem que ter alimento, certo? Então, um grande abraço para todos os trabalhadores rurais do mundo. É isso aí. Dia da África. Marca a fundação da Organização da Unidade Africana, hoje chamada União Africana, em 1963, gente, olha só, celebrando a luta, a cultura e a resistência dos povos do continente. Isso aí. Dia do Orgulho Nerd. Que será que é o nerd? Nerd é aquele que fica só estudando, que fica ali compenetrado nos estudos? Acho que deve ser isso. Conhecido também como Dia da Toalha, porque celebra a cultura geek e faz referência a grandes obras da cultura pop, como a franquia Star Wars e o livro O Guia do Mochileiro das Galáxias. Olha, eu nunca li esse Guia dos Mochileiros aí, não. É, preciso ver. Você sabe que teve uma época que nós aqui pensamos em pôr uma mochila na costa aí, né? Mas o tempo passou. Se bem que hoje, numa mochila cabe, né? Muita coisa nossa. Olha que graça. Olha, graças a Deus, não? Que precisa de muito, não. Não precisa, não. Dia Internacional das Crianças Desaparecidas. Isso é uma tristeza. É uma tristeza. Porque ponha-se no lugar de uma mãe, de uma família que tenha uma criança desaparecida. Gente, eu não consigo nem imaginar a dor que é. A dor que é. Então, é uma data de conscientização global para lembrar os casos de desaparecimentos de menores e apoiar as famílias na busca por respostas, certo? Eu não sei se tem ainda, mas nas caixas de leite tinha foto de crianças desaparecidas, certo? Então, a gente sempre tinha ali, sempre. Tinha vários lugares também que tinham, mas é muita gente, é muita criança desaparecida, gente. Meu Deus, e para desaparecer é um, né? Piscou o olho, a criança some. Some. E é um desespero total. Total. Então, vamos, oração para todas essas crianças que desapareceram e por suas famílias também, que devem estar passando aqueles momentos infelizes, gente. Né? Mas é dia atrás do outro e mãe nunca perde a esperança de encontrar. Nunca. Um filho que desaparece, ele nunca é esquecido. Então, força para todos. Força aí para todos. Então, dia 25 de maio, dia da adoção, dia da indústria, dia do trabalhador rural, dia da África, do orgulho nerd e das crianças desaparecidas. Quanta coisa, hein? Dia 25 de maio. Maio tem bastante coisa, hein? Meu Deus, maio muito. Bora de música? Essa que eu já toquei, que hoje é segunda-feira. Ah, aqui, ó. Essa música eu gostei, hein? É o Mano Walter e o Fagner. Sem Deus é ruim. Bora lá! É muito bonita essa música.
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É, Mano Walter e Fagner. Sem Deus é ruim. É, se você acredita, sem Deus é ruim. Como é, né? Olha só, marquei aqui umas palavras. Não chamo de demora só porque não aconteceu na minha hora. E quantas vezes a gente fica insistindo, a gente quer, mas não é a hora ainda. A gente não enxerga, mas ainda não era aquela hora. E daí, o que não foi de Deus que minha mão não consiga alcançar? É, isso aí traduziu um pensamento meu há muito tempo. É o que não for de Deus que não chegue para mim, que eu não consiga alcançar. Porque muitas vezes a gente reclama que não aconteceu, esperava. Gente, às vezes não é na nossa hora. Nós não estamos prontos para receber aquilo. Certo? Tudo tem o seu tempo, né? Porque a gente não estamos preparados ou aquilo não está preparado para a gente. É uma troca, a gente tem que estar preparado, mas aquela situação também tem que estar preparada no nosso tempo. E às vezes a gente não sabe em que tempo nós estamos, certo? Então fica a dica aqui, gente. Não chamo de demora só porque não aconteceu na minha hora, porque não era para ser. Certo? É isso aí, gente. Que linda essa música. Me apareceu assim do nada ontem, quando eu estava separando umas músicas aqui. Eu falei, nossa, mas que interessante essa canção, essa letra. Eu presto muita atenção na letra das músicas, porque elas têm muitas mensagens para a gente, né? E às vezes uma frase daquela música é muito importante. E isso tudo tem a ver com precaução. Você é uma pessoa precavida? Não? É, mas eu vou te falar. Hoje nós acordamos cedo, né, para ir na academia. Então a gente já estava lá antes do sol raiar, estávamos na rua. Próximo aqui à prefeitura, nós estamos com muita capivara, gente. Você passa ali na área de lazer, muita capivara. E elas resolveram passear agora de madrugadinha. Só que estava escuro ainda. E daí estávamos na frente da prefeitura e fomos. Daqui a pouco o carro da frente freou assim bruscamente e paramos. E aí o outro atrás, falei, vai bater. Olhei para trás assim, senti que ele ia bater. Daí ele deu uma desviada assim. Era uma baita de uma capivara atravessando a pista. Nossa, daí um buzina. Como vai fazer? Vai passar em cima da capivara? Não dá, não dá. Bom, fomos, tudo bem. Daí todo mundo foi devagar, né? Depois que. Foi todo mundo devagarinho, foi. Daí na volta, bem ali na esquina do Sesc, gente, que é um descidão do Sesc ali, uma moça, gente, que dó. Ela bem na curva ali, que ela tava fazendo da curva para subindo ali para ir pro Sesc, o carro dela quebrou, a roda entortou, quebrou a roda do carro da frente, do lado do motorista. Gente, ela podia ter capotado ali, porque a roda quebrou. Ela ficou de um jeito ali que estava perigoso, tanto para quem vinha quanto para quem ia, e para ela também ali. Eu falei assim, gente, e agora? Como que resolve uma situação dessa? Né? É complicado ali. Eu falei, como que a gente avisa as pessoas que estão subindo aqui que vai ter esse entrave ali que a moça, coitada, está com o carro quebrado? Eu falei, pode-se fazer? Né? Meu Deus, é complicado, gente, é complicado. Por isso, você tem sempre que. Se o seu carro não tá legal, faça a revisão. Foi viajar, voltou de viagem, faça a revisão, esteja sempre em dia, porque pode acontecer. Uma freada, olha o que aconteceu com a moça, quebrou a roda. Eu não sei se ela tinha alguém para ligar. 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Que a gente sempre tem que estar precavido, precavido com todos os momentos da vida, certo? E a gente nunca sabe quando vai acontecer. Então a gente sempre tem que estar bem. O carro tem que estar bem, a gente também tem que estar bem. Verdade? Então, ó, a
precaução. A precaução, tudo isso quer dizer precaução. A gente tem que ser precavida. Precaução é a capacidade de agir com cuidado antes que um problema aconteça. Mas não vamos ficar neuróticos, hein, gente? Porque é diferente do medo. O medo, ele paralisa. A precaução, não. A precaução observa, pensa e protege. São estratégias. São estratégias. E nesse intervalo da gente observar, pensar, certo? Aqui a gente dá um tempo, dá o tempo para as coisas acontecerem. Não chamo de demora, só porque não aconteceu na minha hora, que tem tudo a ver com a música aqui. A gente tem que ser precavida, certo? Então, uma pessoa prudente, ela não deixa de viver, mas entende que toda escolha tem consequência. Então, ela pensa antes de falar, ela analisa antes de assinar tudo, tudo, aquelas letrinhas minúsculas nos contratos, tem que ler. Observa antes de confiar e espera antes de tomar decisões impulsivas. Olha, gente, o que não foi de Deus que minha mão não consiga alcançar, certo? Muitas vezes, a maioria das pessoas agem por impulso. Ah, vou fazer agora, ah, apareceu a oportunidade, ah, não posso perder tempo. Não, tem que pensar, gente, ler nas entrelinhas, observar, certo? A gente tem que ser assim, não ser, levar anos também para tomar uma decisão, porque às vezes não, na maioria das vezes a decisão é nossa, certo? Por sim ou por não, a decisão é sempre nossa. A escolha é sempre nossa. Mas a precaução faz parte disso também. A falta de precaução costuma aparecer quando alguém acredita que comigo não acontece. Certo? Comigo não vai acontecer isso, não. Ah, tá bom. E muitas vezes, os maiores problemas da vida começam exatamente assim. Uma palavra dita sem pensar. Porque quando a gente fala, a gente pega uma. É como se você. Foi me descrito isso uma vez e não me sai da cabeça isso quando vem esses pensamentos. Você pega um travesseiro de penas e você chacoalha ele ao vento. O que, que acontece? As penas elas se espalham. E para você catar tudo isso? Isso é a mesma coisa que é. É a mesma coisa, é uma palavra dita sem pensar. Pois você não consegue mais retornar. Não consegue mais. Ei, microfone, cuidado. Uma confiança entregue rápido demais. Você confia, assim, cegamente nas coisas, nas pessoas, sabe, nos dados. Então, não, analisa sempre. Uma atitude tomada no calor da emoção. A gente nunca deve resolver nada. Quando está muito nervoso, quando está muito abalado, quando está muito triste, quando está muito alegre, certo? No calor da emoção, nunca. Certo? Deixa a poeira baixar, vou analisar e vou pensar. Isso é prudência. Mas também existe o excesso de precaução. Sabe o que é? A procrastinação também, né? Quando a pessoa pensa tanto, teme tanto errar, que acaba não vivendo, não decidindo e não avançando. Então, tem que sempre que ter... A palavra é equilíbrio. É equilíbrio. Vou pensar, mas eu também não posso ficar pensando a vida inteira. Eu conheço tanta gente que vive fazendo pós-graduação, vou fazer mais uma pós-graduação, e fica só na pós. E a vida vai passando, gente. É, todo dia o sol raia. É isso aí. Então, o equilíbrio está em compreender que precaução não é fugir da vida. É caminhar atento para não transformar pequenos descuidos em grandes dores. Pequenos descuidos, grandes dores. Tem horas em que a coragem é necessária, mas quase sempre a sabedoria vem primeiro. É isso aí, gente. A gente tem que ser precavido, mas temos que viver os nossos dias, certo? Porque o que a gente tem é o dia de hoje. Não nos iludamos. É o dia de hoje. Ah, vamos lá. Eu vou tocar o Santana.
Se tu quiser, se, só se tu quiser, bora lá então.

0: Isso aí, Santana. Se tu quiser, é isso aí. Se tu quiser. 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Eu comi na quinta-feira, na sexta-feira eu comi lanche, no sábado, né, na se... Não, eu peguei na sexta, no sábado eu comi lanche e no domingo comi feijoada. Ai, Jesus do céu! Corra! Agora corra atrás do prejuízo. Sábado passado teve o 15. O 15 foi lá com o Velo Clube, foi 1-1, né? Lá em Rio Claro. O João Mendonça não pôde ir, muito gripado, sem voz. Não dá, né? Sem voz não dá. Mas o Rogério Silvino foi com o João Boeira. Os dois fizeram uma ótima transmissão. Parabéns para vocês. Eita, equipe WI. É isso aí, gente. É isso aí. Sabe por quê?
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0: Bacana demais. É isso aí. E agora, próximo sábado, dia 30 de maio. Aqui no Barão da Serra Negra, o 15 receberá o Noroeste de Bauru. Bauru, meu filho estudou lá na Unesp de Bauru. Bauru aqui, bem longinho de nós também, certo? Mas o Noroeste virá aqui enfrentar o 15 de Piracicaba, aqui no Barão da Serra Negra. Não temos ainda o horário. Se alguém tiver, me passe, mas aqui está confirmar ainda, tá? Então vai ser aqui em Piracicaba. Se você não tem aonde ir, alguma nada para fazer, vamos assistir os 15. Aqui durante a semana a gente vai passar os horários certinho, gente. É isso aí. E falando de 15 de Piracicaba, 15 de novembro, time de futebol, a gente não pode deixar de falar de uniforme. 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Ok? Então, ok. Vamos invadir uma música aqui. Isso aqui já foi. Ah, esse aqui é gostoso, hein? Ó, Rick Renner. É um pupurri. Pupurri com o Rick Renner. Eu e o Sabiá. E depois, brega demais. Bora lá!
2: Sabe a

Tem retrato deles na parede da minha sala. Tem retrato deles na parede do meu peito. Isso aí. Quem não tem retrato de alguém no porta-retrato, na parede, no peito? E é isso aí, gente. Muito bom, né? Eu gosto. Muito bom mesmo. É, vai chegando agora junho, né? Festas juninas. Festa da Copa também se iniciando. Que legal, gente. E as quituteiras? Quituteiras já vão se pôr de plantão, né? Participar de várias festas, festas em família, vai vender os quitutes nas barraquinhas das festas da igreja. Então, haja abraço! 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Maravilhoso! Hoje já passei algumas ruas aí, já estão com bandeirinha, aqueles filetes verde e amarelo. É, já estou vendo na televisão, né, na TV, passou já várias pessoas já pintando as ruas de verde e amarelo. Muito bom, muito bom, muito bom. O brasileiro está precisando mesmo se desligar um pouco, né? Hoje o Piracicabano, a maioria do povo piracicabano que não recebeu o IPTU, vamos invadir o sistema digital aqui da prefeitura e se não conseguirmos, faremos fila lá para que eles façam a impressão do nosso boleto. É, eu vou falar o quê? Um desrespeito com o cidadão piracicabano. E eu me incluo nisso, porque é um desrespeito. Vou ter que ficar um tempão aqui, provavelmente, para imprimir o meu boleto, porque não. Vamos orar para que, né, dê tudo certo no site. Senão, teremos que enfrentar fila, provavelmente, para imprimir os nossos boletos, porque senão nós temos a data até dia 29 para pagar aqui sem juros, né? E com os tais descontos lá que eles vão dar, que a gente também está sabendo como que é esse desconto aí. É isso aí, gente. É segundona maravilhosa que chega, mas tá bom também, tá muito bom. Deixa eu separei um negócio, um assunto aqui que eu achei, mas antes eu vou até achar, eu vou pro WhatsApp. WhatsApp das minhas meninas, é. A Lia já chegou, já cedo, já. Bom dia! E já mandando um coraçãozinho, manda um beijo pro Dom. Depois veio a Rosângela. Bom dia! Que Deus encha o seu dia de luz, o seu coração de paz e a sua vida de bênçãos, que assim seja. Marilena, com fé, esperança e a presença de Nossa Senhora, iniciamos mais uma semana abençoada. Assim seja, mãezinha querida. Nos acompanhe sempre, a Mãe de Jesus. É. Denise, que Deus nos abençoe e nos proteja em mais uma semana. É isso aí, semana começando já maravilhosamente. Oh, a Lili Lizete mandando um cararinho aqui. Lindinho. Sandra Reami, segunda-feira tudo que o mundo te oferece é passageiro, mas tudo que Deus te oferece é eterno. Exatamente. Roseli me mandou uma xícara de café fumegando. Ai, que delícia. Abençoado seja o nosso dia e todas as nossas escolhas. Assim seja. É isso aí. É, daí nós temos a Sandra Rezende, nós temos a Sandra Pradella, temos a Roseli Santos, temos a Núbia, temos a Andrea e o Júnior sempre na audiência. É muita gente. Nosso grupo é muito legal. Então, ó, para vocês, meninas, um beijo, é isso aí, muito bom ter amigos, né, gente, muito bom. Então deixa eu abrir aqui, olha quanta coisa que eu abri aqui, olha que legal, mas esse aqui é muito interessante, gente, muito interessante, fala sobre cura que pode durar até 7 gerações para trás e 4 gerações futuras, gente.
Você sabia isso? Que tem coisas que vão acontecendo e você não sabe nem por quê que aquilo lá acontece. Mas se você olhar lá para trás, na sua família, os ciclos vão se repetindo. Vão se repetindo. E você sabia que você tem o poder de parar esse ciclo? Começar um ciclo novo para que daqui para frente seja melhor? É isso aí. Então, vamos ler aqui o que o povo escreveu aqui. Durante gerações na sua família, a dor não desapareceu. Ela apenas mudou de forma. Alguns a viveram, outras a silenciaram e outros a guardaram no corpo sem saber como expressá-la. E agora, de alguma maneira, ela também vive em você. Mas ela não é como um castigo, mas como algo que está buscando ser visto. Talvez aquilo que você sente, no que repete, ou naquilo que não consegue entender completamente, mas continua aparecendo, certo? Então, embora às vezes pareça demais, existe algo importante nisso. Você não chegou até aqui por acaso. Há histórias que precisam de um final diferente. E muitas vezes é alguém do sistema familiar que vem fazer diferente. Não a partir da luta, mas da consciência. Não carregando mais, e sim soltando o que já não corresponde. Soltando o que não serve mais. Certo? E quando você faz isso, você encerra, você quebra um ciclo. E você começa um outro novo. E eu espero, né, que a gente sempre escolha a viver melhor. Porque quando você deixa de repetir e começar a olhar sua história com mais profundidade, algo muda. E essa mudança não é só para você. Também alcança todos os que virão depois. Sabe por quê? Porque quando a gente não muda só a gente. A gente muda em torno, certo? E muda também o que ficou lá para trás. Muda decisões, muda escolhas. Então, a gente, às vezes, vê muitas coisas se repetirem. Aconteceu com a bisavó, com a tataravó, se repetiu com a avó, com a bisavó, com a mãe. E agora, às vezes, está na sua geração quebrar esse ciclo, quebrar essa corrente, cortar essa corrente de coisas que não são boas, pensamentos que limitam. Certo? Então, às vezes está nas nossas mãos, nas suas mãos, na minha, na sua, na nossa, cortar uma coisa que vem e só fere. Então, a gente sempre tem que olhar para o lado bom e falar, não, isso aqui não foi bom, não está sendo bom. Daqui para frente vou mudar a minha história e assim eu mudo, eu vou mudando todas as gerações que hão de vir depois de mim. Caridade pura, amor, flores em vida. É isso aí. Bora lá? O que nós vamos... Dias melhores virão. Sabe quem pediu? Marilena. Curta aí, Marilena. Jota Quest. Dias melhores virão, com certeza. É só a gente mudar a chavinha. Quebrar as correntes.

troque o ciclo vicioso por o ciclo virtuoso. É isso aí, gente. Porque quando a gente muda a chavinha, a gente não muda só a vida da gente, muda de quem está próximo e os que hão de vir depois da gente. Certo? Não esquecer o que ficou, mas respeitar. Respeitar as nossas lembranças, porque foi o que nos fizeram chegar até aqui. E às vezes com muita dor, muita dúvida, por escolhas que foram feitas lá atrás. Então, daqui para frente, a gente tem que pensar melhor, fazer novas escolhas, melhores escolhas para nós, para nossa família, certo? Porque isso vai se refletir em toda uma geração, em toda, em toda. Nós estamos colhendo hoje que foi feito lá bem lá atrás, bem lá atrás. Então, hoje, se a gente quer que a gente tenha um mundo melhor, então, sejamos pessoas melhores nesse mundo, porque o mundo ele continua, ele tem o ciclo dele e o mundo ele respeita o ciclo dele. Nós que estamos aqui de passagem, então que a nossa passagem seja maravilhosa, que seja clareando sempre, que nós usemos a nossa luz interna, que sejamos um ponto de luz aqui neste universo maravilhoso, que possa a nossa luz encontrar com a outra luz. E sejamos luz para todo mundo, clareando sempre, gente, sempre. E quem chegou aqui, eu vou mandar um beijão para ela. É, Valdelice chegando aqui. É, Valdelice. Valdelice esteve comigo lá. Amizade de mais de 40 anos, gente. É, mais de 40 anos. É isso aí. Um beijão, Valdelice, Valdelice. 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Então, marque esse telefone que é muito bom mesmo. E um abraço também que eu quero que a Marilena mande lá para a dona Suzana, para a dona Carlinha e para o seu Sandro. É, sim, sempre aqui na escuta com a gente. Segundou, né, gente? Ai, que legal, que legal. Será que vai chover hoje aqui na cidade de Piracicaba? É a previsão de chuva, né? Mas até agora. Eu falei assim, Alexia, vai chover, Alexa? Ela falou, já está chovendo. Eu falei, mas aonde? Que aqui não está caindo água? Ela não soube me responder aonde estava chovendo. Ah, coisa louca. Mas não tem problema, porque eu gosto de conversar com a Alexa. Às vezes eu falo assim, Alexa, conta uma piada para mim. Ela conta. Alexa, fale de tal coisa. Ela fala. Às vezes eu falo, conte uma história para mim hoje, com a Calminha. Ela conta. Eu converso com ela. Às vezes eu penso, estou falando sozinha? Não, estou falando com a Alexa. Mas eu gosto dela, um tantinho assim, ó. Vamos subir, vamos lá com o Daniel.

Tantinho Assim com Daniel. Muito boa essa música. Gente, chegou uma informação para mim aqui, olha, no Facebook. O ministro Alexandre de Moraes, do STF, ele foi notificado oficialmente lá por uma ação lá dos Estados Unidos, né? Que ele tinha, tinha falado que ele, as empresas, ele suspendeu os perfis em plataformas sediadas nos Estados Unidos. Olha só. E daí ele está acusado de violar garantias da primeira emenda da Constituição americana, que protege a liberdade de expressão. A autorização da justiça para a notificação eletrônica ocorreu após dificuldades nas tentativas tradicionais de cooperação jurídica entre Brasil e Estados Unidos. É isso aí, gente. Ele, nos últimos anos, Moraes passou a ocupar posição central em investigações envolvendo redes sociais, desinformação, bloqueios de perfis e remoção de conteúdos considerados antidemocráticos pelo Supremo. É isso aí. Agora, pela primeira vez, parte desse embate institucional ultrapassa as fronteiras brasileiras e entra diretamente no sistema judicial dos Estados Unidos. Nossa, gente, opa! Ele vai ter uns dias aí para ele se defender. Se ele não se defender, ele é julgado à revelia, né? E quando é julgado à revelia, nossa senhora, oh meu Deus! Ai, bora lá, vamos ver o que vai acontecer, né? Vamos ver esse país aqui. Ele tá meio complicado, tá meio assim, né? Mas... Eu vou tocar Paulo Miklos, O Sal da Terra. Bora lá, Sal da Terra. Muito bom, Paulo Miklos. Bora lá.

sejamos o sal da terra. O que é o sal? O sal é aquele que dá o tempero. Como alguma coisa sem sal? É difícil de engolir, certo? Não que muito sal, é terrível também. Pouquíssimo sal, nada de sal também, não tem sabor, não tem prazer em comer. Então, que nós sejamos assim, pessoas com sal, de sal, sejamos o tempero deste mundo, certo? Que façamos falta também, a nossa presença faça falta. É isso aí, gente, sal da terra. E agora também, ó, hoje é dia da indústria aqui no Brasil, né? E o Luciano Hang, o velho da van, que a turma chama, né? Ele falou que nada de comemorar, não. É um dia para cobrar os nossos governantes. Porque o Brasil vive um momento que exige reflexão. O que vemos no nosso país é a desindustrialização. Falta de apoio às empresas e uma carga tributária cada vez maior. Estava lendo uma reportagem, muitas empresas indo para o Paraguai por conta dos tributos, né? O resultado está aí. 2025, tivemos um recorde de pedidos de recuperação judicial, com quase 2.500 empresas, segundo a Serasa Experian. Gente, estava vendo a Estrela era uma empresa, né? É uma indústria de brinquedos, pediu falência, certo? E com elas tantas mais, a Natura, a Avon, olha só, gente. A consequência é clara, menos consumo de produtos nacionais, empresas fechando, desemprego aumentando e novas vagas sendo criadas no exterior. Está havendo uma debandada. Gente, quanta gente trabalha aqui no Brasil online, mas eles são empregados de outros países, hein? É isso aí, eu sei. Convivo com várias pessoas. Várias, sim. Ele fala assim, que ele não é contra a importação de produtos. Não. Mas é preciso haver igualdade tributária. Porque assim a concorrência acontece pela qualidade e pelo bom preço. Enquanto produtos chegam do exterior pagando pouco ou nada de impostos, aqui no Brasil pagamos de 90% a 120% de impostos, né? Que é um absurdo. Inclusive, o Brasil já foi o grande produtor. Exportávamos para o mundo e hoje, se nada for feito, veremos o nosso país dependendo de produtos de outros países. Além de nossas empresas fechando ou indo para outros países, né, como o Paraguai aqui do lado, que já recebeu mais de 200 empresas brasileiras. Lá, os empreendedores são bem-vindos, encontram carga tributária menor e incentivo ao desenvolvimento. É, gente, é para se pensar. A gente pode jogar lá embaixo do tapete, dizer não sei, não vi, não sou daqui, que é aqui mesmo que a gente mora. E eu estava vendo, abriram umas BID, né, BID, lá na Bahia, em Camaçari. E esses dias eu estava vendo os baianos brigando com os chineses, não cheguei a ver a notícia toda, mas já está começando. Porque eles trouxeram as empresas para cá, né? Mas também trouxeram mão de obra. Porque a mão de obra chinesa é completamente diferente da mão de obra brasileira. Então, eles trouxeram as empresas, construíram as moradias, mas também trouxeram a mão de obra de lá, né? Que a gente fique bem atento aí, gente. É, o Brasil é dos brasileiros? É, vamos ver se é dos brasileiros mesmo, né, agora. Bora lá, então, bora lá. Ah, vou tocar fala mansa. Asas, você parece um...

É isso aí, gente. Hoje é segunda-feira. Não para, não para. É isso aí. Segundona, segundou. Você não acordou ainda? Acorda, menina! Acorda! É, hoje o João Mendonça não veio. Está gripado, está com tosse, está sem voz. Mas amanhã eu acredito que ele volte, né, João? Se você não voltar, nós estaremos aqui. Faremos o nosso programa no Alô Magal, sempre lembrando de você, não esquecemos de você, não, dos louvores, das palavras, das mensagens, porque é muito bom acordar, despertar, louvando e agradecendo. E depois chega aqui às 8h30, tem o Alô Magal comigo, até às 10 horas. É muita informação, músicas, WhatsApp, é muito legal, muito legal. E eu convido você depois a curtir o programa do Gilson Bom Sucesso, às 11h30. Você pode pedir também a sua música, mandar sua mensagem. Ele vai falar com o galo, brigar, brincar. Ah, e ele vai falar dos jogos do final de semana. É, vai falar de política, dos jogos e tocar muita, mas muita música bacana. Bacana, é isso aí, gente. Eu tô indo embora, tô indo embora. Volto amanhã, se Deus assim permitir, com muita alegria, com muito gás, tá? Eu espero que vocês estejam aqui a me esperar pra gente tocar. Ó, meu amigo, os meus amigos aqui, eles não puderam me esperar. Pera aí, Vitor e Léo, eu sei que você quer cantar uma música pra nós aqui. Vocês estão que não se aguentam, né, rapaziada? Eu vou deixar vocês aqui com Vitor e Léo, Flor do Campo. É uma música muito bonita, muito linda. Eu vou me despedindo. Um grande beijo e um grande abraço para vocês. Recebam! E eu vou deixar vocês com o Vitor e com o Léo. E vou-me embora. E amanhã estarei de volta. Tchau, gente. Até amanhã!

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2: Dez horas e dois minutos.
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4: A violência ligada ao futebol fez mais uma vítima fatal no Rio Grande do Norte neste fim de semana. Um torcedor do ABC foi assassinado a tiros no bairro Cidade da Esperança, na zona oeste de Natal, gerando pânico entre os moradores da região. A polícia militar foi acionada e isolou a cena do crime para o trabalho da perícia. As autoridades civis agora investigam a motivação do homicídio e buscam identificar os autores dos disparos, enquanto a comunidade pede mais segurança nos dias de jogos.
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7: É a sua rádio, a sua melhor companhia. Manhã Mais Que Demais por aqui. Um abraço aí pra galera que acompanha nosso programa em todo o Brasil, né? Todo mundo ligadinho, ligadinha aqui nesta segundona. E agora quem tá chegando é a Manu com a Simone Mendes, Daqui Pra Sempre. Você vai curtir com a gente agora, não vai? Ah, essa é boa pra curtir, pra mexer o esqueleto, hein? Essa é boa pra balançar, viu? Manhã Mais Que Demais e os sucessos mais animados do seu rádio a gente toca, viu? Simbora!

0: Simone Mendes!
1: Obrigado, Manu!
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Bruno e Marrone e Henrique Diego, esqueci você. Mas não é para você esquecer a gente aqui não, hein? É, você sempre ligado com o nosso programa Manhã Mais Que Demais. Teve o swing e simpatia também, né? Por quê? E aqui você ouve o melhor do sertanejo, do pagode, do pop, as melhores nacionais e internacionais aqui no nosso Manhã Mais Que Demais. Tá chegando um som international agora pra gente curtir juntos aqui, né? O som de Gailey, Epic the Fool aqui no Manhã Mais Que Demais.

0: Valeu, valeu!
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0: Matheus e Cauã e Ana Castela, ilusão ótima. Não, não é ilusão ótima, é ilusão de ótica. Que a gente curtiu aqui, viu? Eu falei que nem o seu Madruga agora, né? Ilusão de ótica. Daqui a pouquinho eu volto com mais músicas no nosso Manhã Mais Que Demais dessa segundona. Fique ligado, já já tem Guilherme Benuto, daqui a pouquinho tem Priscila Senna, Júlia B, daqui a pouquinho, e muito mais pra você que se liga aqui, hein?
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4: Dez horas e 28 minutos.
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6: Um alerta grave de saúde pública ganha destaque após diversos pacientes relatarem reações severas ao utilizarem canetas emagrecedoras falsificadas. Vítimas afirmam ter passado por situações de risco de morte sem obterem os resultados prometidos pelos produtos clandestinos. As autoridades sanitárias e a polícia intensificam as investigações para desmantelar as quadrilhas responsáveis pela venda desses medicamentos adulterados. Médicos reforçam que o uso de remédios para perda de peso deve ser feito exclusivamente com prescrição e acompanhamento profissional.
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0: Tudo bem, Manhã Mais Que Demais de volta por aqui para você que está sintonizando, acessando aqui a programação pela internet, né? Obrigado a você pelo carinho da audiência. Nosso Manhã Mais Que Demais vai seguindo com Guilherme e Benuto, Sujeito Homem, sucesso aí de 2024, e na sequência a Priscila Senna, com 9 da manhã, aqui no Manhã Mais Que Demais, hein? Os sucessos do momento, você curte com a gente. Bora que bora, hein? Mas tem Guilherme Benuto, né? Pra abrir muito bem o terceiro bloco de hoje.
8: Fica em paz.
9: 10 horas e 30 minutos.
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10: Oi, gente, prazer enorme estar com você a partir de agora, com mais uma edição do seu e do meu sertanejo clássico. As clássicas estão aqui, aumente o volume e vem comigo.
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1: Maravilha, maravilha. 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Não saia daí.
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2: 10 horas e 55 minutos.
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1: Opa, voltamos. Sertanejo Classic está de volta com as clássicas para você.
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1: Com essas a gente encerra o Sertanejo Clássico de hoje. Fica com Deus e até a próxima edição.
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0: 11:24.
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0: Estamos chegando aqui na Interiorana. Quero você comigo, hein? Manda um recadinho pelo zap. Nosso WhatsApp já tá aberto aí, né, Galo? Tá certinho aí? Estamos chegando.
1: Gilson, bom sucesso, vem cá.
0: Olha ele aí, ó.

0: Brasil.
1: Brasil.
2: Brasil.
0: Aí, que legal. Hoje é dia 25 de maio, gente. Já é 25 de maio, segunda-feira. Quem gosta de segunda-feira, bate palma. Ninguém? Outra nós. 25 de maio é o 145º dia do ano no nosso calendário gregoriano. Agora faltam 220 dias, redondamente 220 dias, para acabar o ano, passar a régua e liquidar a fatura, né? A fatura 2026, com muita água ainda, para passar por debaixo da ponte do rio Piracicaba, com certeza, né? Galo, hoje é dia de quem? Hoje tem feriado em algum lugar? Ah, é? É? Hoje é dia da toalha, verdade? Parabéns a todas as toalhas, então. Quem imaginou isso da toalha? Eu não imaginava, é internacional ainda, hein? Só falta ser feriado no dia da toalha, né? Dia do Orgulho Nerd. Sabe quem é o nerd, cara? Sabe o que é um nerd? Nerd é um cara bem introspectivo, né? Bem focado naquilo que está fazendo, né? Bem intelectual. É mais ou menos isso, né? Dia do Orgulho Nerd. Também dia da África. Viva a África, né? Dia da África. Dia internacional do... né? É o terceiro continente mais extenso em cerca de 30 milhões de quilômetros quadrados, hein? Que coisa, é grande. É o dia do continente africano hoje. Dia também internacional do sapateado, hein? É legal. Eu gosto. Eu gostava dos filmes antigos com Jim Kelly. Jim Kelly sapateando, era muito legal, viu? Fred Astaire. Oh, Fred Astaire. E tinha outros tantos, né? Hoje não se faz tanto sapateado, mas existem escolas. Aqui em Piracicaba mesmo tem escola de sapateado. Legal, eu acho legal. Acho uma dança bem bacana. Né? Dia Internacional das Crianças Desaparecidas. Tem crianças há muito tempo desaparecidas, né? Que nunca foram encontradas. Que coisa. Hoje é o Dia Internacional para a gente pensar sobre isso. É Dia das Crianças Desaparecidas. Dia Internacional da Tireoide, né? Que é uma glândula que nós temos aqui, na região do pescoço, e que ela comanda muitas funções dentro do nosso corpo, né? De produzir certos hormônios. Então é muito importante cuidar da tireoide. Na Argentina hoje é a Revolução de Maio, onde se fala da Revolução de Maio hoje, na Argentina, que foi uma série de eventos que ocorreram entre 18 e 25 de maio de 1810, em Buenos Aires, né, a capital do vice-reino do Rio da Prata. Era assim que era chamada a colônia do Império Espanhol, porque a Argentina, diferentemente do Brasil, foi colonizado pela Espanha. Passou mais ou menos pelo mesmo processo que a gente passou por Portugal. E na Espanha, hoje é dia do orgulho lusista e reintegrafia na Galiza. No Brasil é dia da costureira. Parabéns a todas as costureiras. Hã? Tem costureiras aí que são verdadeiras, como é que fala? Que faz design, né? Design de roupa. Né? Minha mãe era costureira. Minha mãe costurou muito, fez roupas finas a minha mãe. Minha mãe é essa. É a minha mãe. Dia também do massagista, parabéns a todos os massagistas. Tem a minha prima Fernanda, né? A Fernanda Rize, que é massagista, né?

Dá aula, inclusive, legal demais. Hoje, parabéns, então, a todos os massagistas. Dia da indústria, né? Nossa indústria tão penalizada pelo governo atual aí, e por outros governos também, já foi muito penalizada. E a indústria já foi muito importante, e ainda é, né? Ainda é muito importante para a nossa economia. Dia Nacional da Adoção. Dia Nacional da Adoção. Que é coisa mais nobre do que você adotar? Ou uma criança, ou mesmo um adolescente. Existem muitas crianças mais crescidinhas já na adolescência que estão nos orfanatos e ninguém as adota, né? Dizendo, ah, eu quero um bebezinho e tal. Tem tudo isso para se pensar hoje no Dia Nacional da Adoção. Dia Nacional também do Esporte Escolar. Quando eu era moleque, estudava nas escolas. As escolas antigamente incentivavam bastante o esporte, né? O esporte. Era bem bacana quando tinha aquelas competições interescolar, né? Bacana demais. Parece que tudo agora está meio acabado, né? Parece que as pessoas não dão tanta importância hoje como se dava no outro mundo que nós vivemos há dezenas de anos atrás. Era mais gostoso. Não sei, eu penso que sim. Dia Nacional também, Dia Nacional do Respeito ao Contribuinte, né? E nós vamos falar isso no nosso programa hoje. O contribuinte que está sendo maltratado aqui na Prefeitura de Piracicaba hoje, num processo terrível sobre o IPTU, hein, gente? Que coisa, hein? Que coisa, que bagunça, que emblamação, não é nem enrolação, é emblamação mesmo, porque você não vai conseguir desembramar o que está acontecendo hoje. O pessoal atrás do carnê do IPTU para pagar, com prazos curtos para pagar, com uma bagunça que os vereadores mais o prefeito fizeram, uma bagunça, quiseram mudar as coisas e não souberam conversar, não souberam se comunicar. O povo está revoltado, o povo está triste, está chateado, o povo de Piracicaba, com esse desgoverno que nós estamos tendo, né? E hoje é um exemplo disso, uma confusão na cidade em relação ao IPTU. E olha aí, a gente nem viu o valor ainda. Imagine depois que a gente souber o valor. Ah, se esse valor subiu demais. Meu Deus, o que pode acontecer, né? É isso. O que eu estava falando mais? Ah, Dia Nacional, então, do respeito ao contribuinte, o que a gente não está tendo, não estamos tendo respeito, nós contribuintes, né? Dia do Trabalhador Rural também, nossa homenagem aos trabalhadores rurais desse meu Brasil varonil. E no cristianismo, hoje é dia de São Adelmo, Santa Beda, Santa Maria Madalena de Piassi, do Papa Bonifácio IV, do Papa Gregório VII e do Papa Urbano I. São os personagens cristãos do dia de hoje, não é? Sorte um João Pedro e Cristiano aí para nós. Agora, aqui na Interiorana, 11 horas e 45. Manda um recadinho para mim pelo WhatsApp. Abre o WhatsApp aí, Galo. Beleza.

João, Pedro e Cristiano, aqui na Interiorana. João, Pedro e Cristiano, volta de uma vez. 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Conosco também, sem rosco, Roberto Uniformes Esportivos, ele que esteve também na nossa jornada esportiva, que foi muito bem feita, muito bem transmitida, uma ótima audiência com o Rogério Silvino e João Daniel, hein? João Daniel. Ah, legal, foi bom demais. João Daniel Boeira. E o Rogério Silvino deram conta do recado, acompanharam o jogo ao vivo, transmitiram ao vivo pelo canal do YouTube da Interiorana. Eu fiquei muito feliz que eles deram conta com certa facilidade, viu? Fiquei... Já nem preciso ir mais, posso ficar em casa assistindo só, né? Que eles deram conta muito bem. João Mendonça pegou uma gripe danada, João Mendonça ficou afônico, ficou com o corpo ruim da gripe. Essa época do ano é complicada, a temperatura dá suas osciladas e o corpo sofre com isso, né? Nosso corpo sofre com isso. Mesmo tomando vacina, eu vi que muita gente, hoje mesmo faltaram várias pessoas na academia, eu tenho quase certeza que foi pela gripe, porque algumas alunas já estavam reclamando de sintomas de gripe na semana passada. E hoje algumas faltaram. Provavelmente a gripe está atrapalhando todo mundo. Todo ano é assim. Por isso que é sempre bom pensar na alimentação, principalmente aí na suplementação, viu? Se você puder suplementar o corpo, depois que a gente passou de certa idade, o suplemento é essencial para a gente. Complexo de vitamina B, vitamina C, há muitos anos que a gente vê falar da vitamina C para o sistema imune, né? Então, o que puder fazer aí para fortalecer o sistema imune nessa época do ano, a gente tem que fazer, né? João Mendonça daqui a pouco recupera. Ele que é atleta, né? João Mendonça foi atleta o tempo inteiro. Então ele vai se recuperar, tem um físico melhor que nós, né, Galo? Nosso físico aqui não aguentaria muito. não aguentaria uma gripe muito forte, não. Graças a Deus eu tô longe. Né? Deixa até bater 3 vezes aqui na madeira. Eu não quero saber de gripe, não. João logo se recupera. E fez falta hoje, João. A gente tá acostumado a ligar o radinho, né? Assim que a gente acorda para ouvir João Mendonça, os louvores maravilhosos, as mensagens maravilhosas de João Mendonça, mas hoje, infelizmente, nós não tivemos, né? Não tivemos, mas logo ele volta, né? Espero que, quem sabe até amanhã ele já esteja bom, né?
Vamos aguardar. E você também pode curtir aí o programa leve, né? Eu achei um programa leve da Magal, né? Leve, leve. O nosso é meio bagunçado, mas da Magal tá organizadinho. Parabéns à dona Magali, a Magal, que foi aniversariante. Ela festejou o aniversário dela, gente, desde segunda passada. Eu nunca vi alguém festejar tanto aniversário, meu. Meu Deus do céu. 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Eu vou, mas volto, porque, ó, eu estava olhando as notícias aqui, já tem o G1, né? O G1 aqui de Piracicaba, já tem uma matéria da Ellen Sacconi. Nossa amiga Ellen Sacconi, aliás, Ellen Sacconi foi filha de um professor meu, que infelizmente o professor nosso já virou estrelinha, né? Que é seu Hélio. Filha do seu Hélio Sacconi. Seu Hélio Sacconi, que foi meu professor de atividade física. Ele me dava aula de vôlei. Eu aprendi a jogar vôlei. Eu sou bom, até hoje eu sou bom por causa do seu Hélio Sacconi. Pai da Ellen Sacconi. Ela fez uma matéria bem completa aqui sobre o IPTU de Piracicaba, hein? Site sobrecarregado, filas na prefeitura marcam o primeiro dia da emissão de carnê. Diz ela que o pessoal chegou cedinho, né? Moradores de Piracicaba enfrentam filas e dificuldades para emitir o carnê do IPTU 2026 nessa segunda-feira, hoje. Sem o envio do boleto pelos Correios neste ano, contribuintes buscaram atendimento presencial, mas encontraram demora, sistema travando e atraso no atendimento. O site da administração municipal também apresentou instabilidade. Nas redes sociais, a prefeitura informou que o grande número... sempre o culpado são os outros, né? É que esses contribuintes, sabe o que eles querem fazer? Eles querem pagar o IPTU. Hã? Você está louco? Eles vão no site e querem que o site funcione. Eles vão buscar o carnê e querem que tenha o carnê pronto. Eles estão loucos, esses contribuintes aqui de Piracicaba? Acho que o prefeito pensa assim, viu? Pensa assim. Ele quer receber o dinheiro, mas não quer ter trabalho para isso. Ah, você vai lá e põe... Vamos botar um baú? Você vai lá e joga o dinheiro lá dentro? Daí não precisa fazer boleto nem nada? Ah, onde nós fomos parar com essa prefeitura de Piracicaba, hein? Essa última eleição nós pisamos na bola. Todos nós juntos. Não adianta falar, eu não votei nele, não. Todo mundo pisou na jaca mesmo. Eita, nós, hein? Que coisa, que coisa. Que coisa. Ei, prefeitura, né? Ai, meu amigo ou meu amigo, não chore por ela. Por que que você vai chorar por ela? Hã? A vida é assim mesmo. Roberto Carlos marcando presença nessa segunda-feira aqui na Interiorana.

A hora do almoço aqui comigo, Gilson Bom Sucesso na Interiorana. Que bom estar com você aqui, viu? Agora são 11 horas e 59 minutos, tá virando meio-dia já.

0: Roberto Carlos, Roberto Carlos aqui na Interiorana.
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0: Deixa eu mandar um alô, vou mandar um alô para nossa amiga Suzy Joy, a filha do Bob Joy, né? A Suzy Joy. Ela mandou várias mensagens durante o final de semana, eu não estava entendendo o que ela queria dizer, galera. Estava na dúvida. Ela mandou vários vídeos e tal e coisa, né? Links do YouTube, eu não estava entendendo, né? Com a música Cabelo Prateado. Lembra? Cabelo Prateado. Cabelo.

Sabe o que ela queria dizer, Galo? Mais um pouquinho aí. Ela mandou o vídeo que nós fizemos para ela, para a autora dessa música, né? Cabelo Prateado. E a autora ficou muito feliz e publicou o nosso vídeo e deu os créditos para nós. É isso que ela queria dizer. E eu ficava... Mas eu já tenho essa, né? Já vi essa música, eu que fiz o clipe, por que ela tá mandando o clipe de volta para mim? Daí que eu vi que a publicação era da autora. Então, muito obrigado, viu? Muito obrigado, ela deu os créditos pra gente, a gente fica muito feliz, né? A gente faz tantas edições e tal e coisa, e a gente não aparece. Mas nessa aí, as autoras da música fizeram questão de colocar os créditos pra gente e ficou muito feliz, viu?

Suzy Joy, tem a nossa autorização totalmente, viu? Pode pegar o nosso vídeo e divulgar para todo lugar aí, viu, Suzy? Não tem problema algum, tá? Ah, queria sua autorização. Não precisa. Pode divulgar. Tá aí, tá autorizada. Ah, legal demais, legal demais. Deixa eu ver. Deixa eu falar para vocês o que, que eu ia falar mesmo. Infelizmente, né? Já vi, uma notícia aqui. Você lembra, você sabe quem é Tadeu Schmidt, né, Galo? Sabe não? Tadeu Schmidt é o apresentador do Big Brother, que infelizmente perdeu seu irmão, o Oscar Schmidt, né, do basquete, o Mão Santa, né? O Mão Santa. Ele dizia, o Mão Treinada, né? Porque ele treinava bastante. Infelizmente ele perdeu hoje, né? A sua mãe, a mamãe do Oscar, a mamãe do Tadeu Schmidt, aos 92 anos, ele que já tinha perdido o irmão, infelizmente, agora de manhã, Tadeu Schmidt lamentou a morte da mãe, a Janira, aos 92 anos, e ele publicou no seu story, né, obrigado por tudo, mãe, obrigado por tudo. Eu tenho muita dificuldade para aceitar que nunca mais vou te ver. O que me consola é pensar que você viveu 92 anos com tantos momentos bonitos, que criou 3 filhos realizados e felizes, que você viu netos e bisnetos e que deixou uma lembrança muito forte em todos que conviveram com você. Descanse em paz, Dona Janira, escreveu o apresentador Tadeu Schmidt. No texto postado nas redes sociais, Tadeu não citou a causa ou a data da morte da mãe. A morte de Janira aconteceu agora, pouco mais de um mês após a do irmão de Tadeu, o maior ídolo do basquete brasileiro, Oscar Schmidt. O ex-atleta morreu aos 68 anos. Ele foi antes da mamãe. Em Santana de Parnaíba, ele morreu em Santana de Parnaíba, na Grande São Paulo, após passar mal em sua casa. A gente lembra, está bem recente isso, né? Está bem recente. Que coisa, né? Difícil, né? Difícil. Felizmente, Tadeu Schmidt perde sua mãe, né? 92 anos. Dona Janira. Como é? Dona Janira, né? Janira. 92 anos. Tá aí. Nossos sentimentos, né? Nossos sentimentos. Oscar Schmidt se foi. Tá recebendo a mamãe já. Lá no céu. Lá no céu. Lá no céu. Viola está chorando. Donizete Camargo chegando.

Donizete Camargo, aqui na interiorana, viola está chorando, viola está chorando. Galo, você quer que eu vá para onde? Ah, não, para esse lugar não vou não, Galo, para com isso. Para a política ou para o esporte, para o futebol? O que você quer que eu fale primeiro? Né? Você que manda, Galo, eu não, eu obedeço, você manda, eu obedeço, é assim. Deixa eu dar uma passada no WhatsApp, só cumprimentar. Meus amigos que estão por aqui, são poucos, mas são de qualidades, meus ouvintes. São valorizados, né? Ana Maria Zacarias por aqui. Bom dia, minha amiga. Boa tarde já, né? Virou o relógio do meio-dia, já é boa tarde, né, Ana? Ela diz o seguinte: viva o hoje, pois o ontem é lembrança e o amanhã é apenas uma promessa. É verdade. É verdade, Ana. Um abraço a você. Muito obrigado, viu, por você estar por aqui. Magali, Magal está por aqui também, o Jorge Boto também está por aqui, bom dia, Gilson, bom sucesso, bom dia. Por enquanto é só quem me mandou um alô, por enquanto são... Mas eu tenho, todos que estão ouvindo aí, eles ficam distraídos, não manda mensagem para mim, eu estou esperando a mensagem. Eu vou falar de política, tá? Pode ser? É rapidinho, né? Você sabe que tá rolando aí um grande impasse aí da direita. A gente já sabe que já é complexo, né? A relação entre direita e esquerda. A gente pensa assim, né? Porque a gente sabe que por trás tem um sistema aí que de vez em quando tá direita e esquerda de mãos dadas, né? É isso que acontece. E nós contribuintes, a gente fica só assistindo como se fosse aí uma comédia, um teatro de comédia, né? E a gente fica assistindo, né? O cara que falava que o Lula era ladrão, hoje é vice do Lula, né? É vice. E nós contribuintes somos todos bobos, né? Acreditando que o sistema quer isso, né? Que a gente pense que há uma inimizade quando não existe inimizade nenhuma. O objetivo tanto de esquerda e direita nesse país, nesse Brasil, é dinheiro. É poder e poder que leva ao dinheiro. Porque senão não adianta ter poder e não ter dinheiro. Então tem poder para, consequentemente, roubarem essa nossa nação tão rica que é, mas também que tem muito ladrão. Oh, se gritar, pega ladrão, não fica um, meu irmão. E tem muita gente indignada e revoltada usando a camisa escrita em letras garrafais, ladrão. Eu não sei, pegou a moda agora. Você está andando na rua e de repente você encontra o cara escrito nas costas, ladrão, né? E diz que é um protesto contra os nossos governantes, contra os nossos políticos, né? E agora a relação do Flávio Bolsonaro, né, em relação à própria direita, complicou por causa do lance do filme, né? E tem uma matéria que foi publicada pelo Financial Times, que é um jornal britânico, né, Galo? Britânico? É, o jornal britânico Financial Times publicou uma reportagem hoje afirmando que Dark Horse, filme para a qual o senador Flávio Bolsonaro pediu dinheiro ao banqueiro Daniel Vorkado, do Master, segundo revelações do site Intercept Brasil este mês, é uma ameaça à pré-candidatura do senador. Então, aquele dinheiro que ele pediu, complicou a candidatura dele, segundo o jornal britânico Financial Times. Antes mesmo do seu lançamento, do filme, né, a cinebiografia em inglês sobre Jair Bolsonaro está se transformando em uma comédia de erros, após revelações de que Flávio Bolsonaro obteve milhões de dólares em financiamento para o filme com um suspeito de corrupção apontado como responsável pelo colapso de um banco de 10 bilhões de dólares, diz o jornal. O jornal, na verdade, ele tá contando a história para os britânicos do que está acontecendo no Brasil. Você sabe que isso vai acabar fazendo sucesso de bilheteria, o filme Dark Horse, hein? Por quê? Porque as pessoas vão ficar curiosas de ver, né, do que se trata, né? Do que se trata. O jornal britânico diz que Vorkado cultivava contatos de alto nível em importantes instituições, enquanto ostentava um estilo de vida luxuoso em um esquema que, segundo críticos, configurava tráfico de influência para promover seus próprios interesses.
A crise levantou dúvidas sobre a viabilidade eleitoral de Flávio Bolsonaro. Ele foi escolhido como herdeiro por seu pai, depois que o patriarca recebeu uma sentença de 27 anos em setembro, por planejar um golpe para se manter no poder após sua derrota para Lula nas eleições de 2022. O jornal ainda afirma que Jair Bolsonaro segue sendo, em última instância, o líder da direita brasileira e que decisões sobre a candidatura de Flávio, segundo um dos analistas ouvidos, dependem dele, do Jair Bolsonaro. O Financial Times também diz que aliados de Bolsonaro acreditam que o filme Dark Horse pode ter um bom público tanto dentro do Brasil como no exterior. O ex-estrategista da Casa Branca, o Stephen Bannon, disse ao Financial Times que planeja promover Dark Horse e acredita que o filme pode ser um sucesso nos Estados Unidos, dada a popularidade de Jim Caviezel, né, que é o ator que interpreta Jair Bolsonaro no movimento MAGA, Make America Great Again, de Donald Trump. Segundo o jornal, Bannon disse: se você está no Brasil e ouve falar que estão fazendo um filme sobre o seu ex-presidente, com uma grande estrela de Hollywood no elenco, esse tipo de coisa multiplica o investimento em termos de alcance. É muito melhor do que fazer comerciais de 30 segundos na TV. Em 13 de maio, uma reportagem do portal The Intercept Brasil revelou que o repasse total acordado entre Flávio Bolsonaro e Vorkaro seria de US$24 milhões, o equivalente a cerca de R$134 milhões na época. Desse montante, 61 milhões teriam sido de fato liberados entre fevereiro e maio de 2025. Diante dos atrasos para os pagamentos restantes, Flávio teria enviado mensagem para Vorkaro, cobrando a liberação. Em uma das mensagens divulgadas pelo Intercept, e que teria sido enviada um dia antes da primeira prisão do banqueiro, Flávio trata Vorkaro com aparente proximidade, o chamando de irmão e dizendo: estou e estarei contigo sempre. Nesta semana, Flávio Bolsonaro deverá ir a Washington para uma possível reunião com o presidente Donald Trump. Tá aí. Então, essa notícia não é notícia de um jornal brasileiro, é de um jornal britânico chamado Financial Times. Beleza? Ainda continuando falando um pouquinho mais de política, eu fiquei pensando o seguinte. Na verdade, a gente está entre a gente eleger um governo da direita ou continuar com o governo de esquerda. Curioso que eu sou, eu fui fazer algumas pesquisas, né? Pesquisas. E de governos de direita e de governos de esquerda. No Brasil, né? Então, eu perguntei ao site de pesquisa o seguinte: quais são os estados com maior progresso, vamos dizer assim, com as melhores estatísticas desse último mandato de governadores, né? Então, ou seja, o governo dos estados do Brasil, né? Dos estados do Brasil. E daí, a pesquisa me trouxe que os principais estados que tiveram a melhor performance nesse último mandato é o estado de Goiás, o estado de Minas Gerais, do Paraná, de Santa Catarina e o estado do Mato Grosso. Daí eu questionei o porquê que esses estados estariam com a melhor governança nesse último mandato, e a pesquisa me apontou que eles adotaram alguns critérios, né? Como contenção de gastos, incentivo ao agronegócio, aproximação com o setor privado, desburocratização e foco em metas econômicas. Isso melhorou a arrecadação, o emprego, a confiança empresarial e os investimentos desses estados, e colocando esses estados como os mais prósperos desses últimos anos, desse último mandato de cada um. Daí eu questionei, né? Mas todos são governos de direita ou tem governo de esquerda nesses estados? Ele não, diz que não, que existem... são só governadores da direita que governaram esse último tempo aí. Ou seja, os governos de esquerda não tiveram a mesma sorte, vamos dizer, para não dizer a mesma competência, vamos dizer a mesma sorte, que os governadores de direita, como o governador do Paraná, o governador de Goiás, de Minas, de Santa Catarina e do Mato Grosso, né? Então,
Analisando por esse lado, a gente vê que se você for pautar por competência nesse último mandato, a gente teria que colocar como presidente da República alguém que tivesse os mesmos pensamentos desses governadores, não é? Que fizesse uma gestão parecida, porque eles tiveram sucesso. Eles tiveram sucesso. É isso que eu estou falando. Eu não estou dizendo que esse é bom ou aquele é ruim. Eu estou dizendo do resultado, da gestão. Porque para mim o que importa é uma gestão bem feita. O governo, só dele não atrapalhar a gente, já é um bom negócio. Não atrapalhar o contribuinte. O que está ocorrendo em Piracicaba, infelizmente, né? Infelizmente, o governo. Dizem que o governo aqui não é de esquerda, mas certas atitudes me parecem complicadas, né? Mesmo ele sendo de direita. A desgovernança que tem, né? E o contribuinte acaba pagando mais caro e acaba entrando em dificuldade. Mas, comparando os governadores desses estados, e desses estados tem dois que é pré-candidato. Em Goiás, né? O governador de Goiás é candidato, é pré-candidato, e o de Minas também. Do Paraná desistiu, de Santa Catarina nem pediu, do Mato Grosso também não pediu para ser candidato à presidência. Mas Goiás, Zema em Minas Gerais e Caiado em Goiás, são os dois aí. Então, se eu partir do princípio de que eu quero uma gestão próspera, e o Brasil, infelizmente, o governo do país não cumpriu suas promessas, né? Eu puxei aqui sobre a promessa da picanha. Hoje o brasileiro, classe C, D e E, paga mais caro da carne do que antes, quando o governo começou a governar. Então, ou seja, a promessa da picanha não rolou, não cumpriu. Já é algo que a gente esperava. Por quê? Porque o Brasil não cresceu. Apesar de ser uma grande potência no agronegócio, a picanha custa mais caro hoje do que prometeu o presidente. Então, e fora a corrupção que aumentou. Corrupção, dívidas aumentaram. Então, se você parte desse preceito de que o governo do estado, desses estados de direita, eles cumpriram o seu papel, e o da esquerda, que é o governo do Brasil, principalmente, do país, não cumpriu, eu já defino que eu votaria na direita, né? Vou buscar a direita para votar. E dentro da direita existem dois candidatos que foram administradores nesse último mandato, que é Zema e Caiado. Então, para mim, ficaria fácil decidir entre Zema e Caiado. E por que não Flávio Bolsonaro? Porque Flávio Bolsonaro não foi gestor nesse último mandato, ele é senador, então ele não foi gestor. Eu prefiro acreditar em alguém que é gestor, que pode controlar as contas. Então, nesse momento, eu ficaria entre Zema e Caiado para presidente da República. Eu acho isso. O que você acha, Galo?

Tá em Rio Negro e Solimões. Balançou, balançou, balançou, sacudiu. Vamos falar de futebol, vamos? Vamos, Galo. Vai ser?

legal, que legal. No sábado nós tivemos São Paulo e Botafogo, hein? São Paulo e Botafogo pelo Campeonato Brasileiro, Brasileirão. São Paulo empatou com o Botafogo 1-1. Tava ganhando, viu? Tava ganhando, perdeu no último minuto. Você tá doido? Tá doido, São Paulo? O Vitória ganhou do Internacional, hein? Vitória lá no Espírito Santo, 2-0 em cima do Internacional. O Mirassol no sábado ganhou de 1-0 do Fluminense. Olha o Mirassol, gente.

E o Grêmio deu uma reagida do Grêmio, 3-2 em cima do Santos, que está na lanterna. Lanterna não, né? É o primeiro da zona de rebaixamento, o Santos. 3-2, Grêmio no sábado em cima do Santos.

E ontem, o Cruzeiro venceu a Chapecoense por 2-1. O Remo perdeu em casa para o Atlético Paranaense 2-1. O Corinthians venceu o Atlético de Minas. Sofreu para vencer, né? Acabou fazendo um golzinho no final. 1-0 em cima do Atlético Mineiro. Também ontem o Vasco tomou 3 do Bragantino em casa. Pode um negócio desse, galo? 3-0. 3-0. Você tá doido?

É, o campeonato também ficou assim, né? A classificação ficou assim. O Palmeiras é líder, isolado, com 38. Em segundo, o Flamengo, 31. Em terceiro, o Fluminense com 30 pontos. E o Atlético Paranaense é o quarto, hein, gente? Olha como evoluiu o Atlético. Tem 27, mas está tudo meio embolado, né? A pontuação está muito próxima um do outro aqui. Esses quatro, Palmeiras, Flamengo, Fluminense e Atlético, é que eles se classificam para Libertadores do ano que vem. Depois tem Bragantino em quinto e São Paulo em sexto, os que classificam para a Sul-Americana, né? Sul-Americana. É, se ficar assim, mas está tudo embolado. Está todo mundo na faixa dos 25, 23 pontos. O São Paulo tem 25, né? Daí já vem em sétimo o Bahia com 23, o Curitiba também com 23 é o oitavo, o Cruzeiro tem 23 é o nono, Botafogo tem 22 é o décimo, né? Com 22 também tem o Vitória, Vitória 11º. Aí a segunda parte aqui da tabela, né? Da tabela. Ai, ai, ai, como é que é, Galo? É? Ah, tá, até o 11º joga a Sul-Americana, né? Sul-Americana. Entendi, por isso que está em duas etapas aqui. Daí em 12º, 21 pontos o Atlético Mineiro, o Internacional tem 21 pontos também, é o 13º, o Grêmio tem 21, é o 14º. Em 15º, com 21 pontos também, todo embolado ali, está o Corinthians. O Corinthians com 21 pontos é o 15º. O Vasco é 16º com 20 pontos. E aí sim vem a zona da degola, o Santos tem 18 pontos, é o 17º, o Mirassol é o 18º, e Mirassol ganhou ontem, tem 16, Remo tem 15 pontos, é o 19º, e Chapecoense realmente é a lanterna com 9 pontos. Beleza?

0: César e Paulinho. Tá na interiorana, tá bacana demais, menino.
1: Tá na interiorana, tá bacana.
0: 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Agora aguenta, né? Foi mexer com a gente? Agora aguenta nós. Por que não? Né, Galo? Agora

Isso aí, que legal, que legal. Deixou soltar a voz, agora aguenta nós, né? É, tem mais uma notícia política aqui sobre o Alexandre de Moraes, né? O advogado norte-americano Martin de Luca, responsável pela plataforma de vídeos Hubble e da Trump Media Tecnologia, afirmou que nesta segunda-feira, hoje, que o ministro Alexandre de Moraes, do Supremo Tribunal Federal, foi notificado sobre o processo judicial aberto contra ele nos Estados Unidos. As duas companhias recorreram, né, à justiça norte-americana para tentar barrar a aplicação de ordens de restrição e bloqueio emitidas pelo magistrado brasileiro sobre o argumento de que elas configuram censura e violam garantias constitucionais dos Estados Unidos. Então, as duas companhias recorreram à justiça norte-americana para tentar barrar a aplicação de ordens, porque ordens do Alexandre de Moraes está atrapalhando aí essas empresas, né, de colocarem suas notícias nos seus sites e os brasileiros tomarem conhecimento delas, né? A notificação via e-mail é um procedimento fora do formato tradicional que deveria ocorrer via trâmites diplomáticos e foi adotado após a Justiça Federal da Flórida autorizar o procedimento. Que é o seguinte, nos trâmites normais não havia resposta. A notificação não chega ao Alexandre de Moraes. Então, eles tentaram um outro caminho. A decisão assinada na última sexta-feira atendeu a pedidos das plataformas. Elas alegam que o modelo via diplomacia está paralisado no Brasil. Então chega aqui, não chega onde tem que chegar. É barrado, né? É assim que eles manipulam tudo, né? Notifica, se não tiver nada de errado, não tem problema algum. Agora eles impedem de chegar a notificação ao responsável que está barrando aí o trabalho feito por essas plataformas, né? Elas alegaram que o modelo da diplomacia está na prática, o envio do documento por e-mail destrava o andamento do processo em território norte-americano. Ele vai destravar lá já, porque já que não chega aqui, vai destravar de uma outra maneira. Desde que abriram o processo nos Estados Unidos, o Hubble, né, e o grupo de mídia do presidente americano Donald Trump afirmam que buscam a citação formal de Alexandre de Moraes por meio da Convenção de Haia, acordo internacional que regula a cooperação jurídica entre os dois países. No entanto, os advogados das empresas argumentaram à Corte da Flórida que medidas tomadas pela justiça e por órgãos brasileiros travaram o andamento do caso. A Justiça da Flórida, então, liberou a citação de Moraes via e-mails institucionais do STF. Então, está mandando direto para o STF um e-mail. Com autorização, as empresas tinham o prazo de 30 dias para comprovar o envio das notificações eletrônicas ao ministro brasileiro. Caso Moraes não responda à citação, então vai mandar, vai esperar 30 dias, que é o prazo, né? Caso Moraes não responda à citação no tempo legal ou não peça extensão do prazo, os autores poderão pedir a decretação de revelia no tribunal norte-americano. A TV Globo, que está investigando, né, procurou o gabinete do ministro do STF, que ainda não se manifestou sobre a decisão da Justiça Federal da Flórida. Ele não quer nem falar sobre o assunto, né? O STF tem afirmado que todas as decisões de Moraes são embasadas na jurisprudência brasileira sobre liberdade de expressão. As decisões do ministro Alexandre de Moraes, questionadas pelas empresas norte-americanas, miraram contas baseadas nos Estados Unidos pertencentes a usuários de direita. O Hubble está fora do ar no Brasil desde fevereiro de 2025, há mais de um ano. As pessoas, os brasileiros aqui, não têm acesso ao Hubble, né? que é um site de notícia, né? Um portal de notícias. Então, por aí você vê que é uma censura, é um tipo de censura, libera. O brasileiro sabe aquilo que é certo, o que não é, o que deve assistir ou ver, né? Ou receber, né? E agora não, o Alexandrão fala, não, brasileiro, vocês não podem ver esse negócio aqui não, né? E barrou. Então, essas empresas agora estão recorrendo e vai recorrer forte aí ao Tribunal de Haia, que pode, de repente, aí criar algum tipo de punição aí a quem está sendo aí, né? Censor, né? Censor das notícias e dos portais. Beleza, Galo? Tá tudo certo aí? Vamos tocar mais música? Você quer? Ah, é? 24 horas no ar, Amado Batista. Existe essa música? Sorte, então. Vamos ouvir Amado Batista? Vamos lá, Galo. Pode soltar. Agora são 12h50.

Leonardo, aqui na Interiorana. Você sabe que a Interiorana começa cedinho sua programação ao vivo, né? Com João Mendonça a partir das 4h30 da manhã. E logo depois de João Mendonça tem ela, né? A Magal.

0: Magal, a partir das 8h30 da manhã com você, né? Bom demais! E o meu programa começa às 11h30, todos os dias às 11h30, às 13 horas, Gilson Bom Sucesso, almoçando com você, legal? Trazendo notícias, notícias do esporte, também notícias da política, tudo fresquinho, fresquinho, porque é ao vivo, né?
1: Quem manda aqui é a Magal,
0: a programação da Interiorana sempre tá bacana, porque você tá junto com a gente, sabia? É, e nós somos assim, né? Aliás, nós semos, Galo, porque nós semos, só isso.

Tá aí, João Carreiro. João Carreiro e Capataz. Semo, por que Semo, né? 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Nós vamos partindo, né? Eu tô com fome. Você tá com fome, Galo? Tá com fome, tá com fome. Tadinho de você, rapaz. Com fome. E agradecendo a sua audiência também. Ficamos por aqui e amanhã estamos de volta. Tchau, gente. Tchau, tchau, tchau, tchau. Tchau, Galo. Galo. Tchau. Tchau. Tchau, Minhoso. Tchau, Minhoso. Tá bacana demais. Tchau, gente. Fique em paz, viu? Fique em paz. Muita sorte na semana. Tchau, gente.

0: 13:06.
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5: Opa, estamos chegando com o Baú Sertanejo. Eita, e aí, gente? Como é que tá por aí? Como é que foi seu fim de semana? E é que bacana, hein? A partir de agora tem Baú Sertanejo nessa segundona, abençoada pelo nosso Deus. Sejam bem-vindos e bem-vindas ao Baú Sertanejo de hoje. Obrigado pelo teu carinho, pela tua audiência. Estamos chegando com o Baú Sertanejo.

0: Isso é Baú Sertanejo no seu rádio, no Sai da Sintonia. Já já voltaremos com mais.
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2: 13 horas e 23 minutos.
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0: Muito bem, minha turma, de volta com o Baú Sertanejo e você ouve aí as grandes emoções novamente, hein? Aumenta o som, mais uma subsequência está chegando.

0: o sertanejo, sempre com as melhores pra você aí de todos os tempos. Não sai daí não, depois do intervalo a gente volta.
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2: 13 horas e 40 minutos.
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2: Se é sucesso, está aqui no Baú Sertanejo. Estamos de volta, meu povo. Aumenta o som. Baú Sertanejo tá no ar de novo.

0: para cantar junto com vocês. Muito obrigada.
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0: daqui a pouquinho, depois do intervalo.
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2: 13 horas e 57 minutos.
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0: Mais uma super sequência de volta aqui, ó, pra você ouvir curtir no Baú Sertanejo.

0: O sertanejo, uma sequência melhor do que a outra aqui pra você ouvir, curtir e relembrar. Daqui a pouco tem mais, não sai daí não.
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2: 14 horas e 15 minutos.
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0: Mais uma super sequência de volta aqui, ó, pra você ouvir e curtir no Baú Sertanejo.

0: 14 horas e 30 minutos.
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7: Boa tarde.
8: Opa, muito boa tarde pra você. E aí, como que você está? Tudo bem? Tudo certinho? Que privilégio, viu, ter você aqui nesta segundona, início de semana. Hoje, segunda-feira, 25 de maio de 2026, vamos juntos. A partir de agora, muita música boa vai rolar. Estamos aqui pra fazer aí que a sua tarde fique maravilhosa, com muita música boa, com muita descontração, com muita alegria. Tudo isso que você está fazendo aí, tanto na sua casa, quanto no seu trabalho, tá no seu carro, tá rodando aí pela cidade, muito obrigado pelo seu carinho, pela sua audiência. Por aqui, Johnny Silva, vamos juntos? Tá começando mais uma tarde mais que demais. E chegando por aqui, Fiorella, aumenta o som, é a nossa tarde!

É a nossa Tarde Mais Que Demais, trazendo muita música pra você. Você curtindo aí a Aespa. Antes passou por aqui Ana Castela com a participação do Alok. Deixa nós viver. E aí, tá fazendo o que de bom nesta segunda? Chegando por aqui Marcos Ibelucci com a participação do Nadson Ferinha. Aumenta o som e participa com a gente aqui na nossa rádio.

0: você curtindo a nossa tarde mais que demais, com muita música boa. Tá aí o Zé Felipe com a participação Ana Castela. Passou por aqui o Nat Roots do lado de cá. Ah, se você estiver do lado de cá, você está bem, tá? Curtindo música boa e na melhor rádio do Brasil. Vou para um breve break comercial, mas já já tem muito mais. Não sai daí!
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2: 14 horas e 55 minutos.
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0: Uma ótima tarde pra você. Chegando por aqui, o Fernando Sorocaba com o Murilo Rufi.
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você curtindo uma super mescla de muita música boa, aquele mix maravilhoso, né, pra animar aí a sua tarde, pra você que tá no seu trabalho, tá em casa, pra ficar bem felizão da vida aí. Vamos juntos, você curtindo aí o Dilcinho Diferentão, passou por aqui Armandinho Semente, ah, que maravilha, vamos juntos, por aqui continua.

0: É a nossa tarde mais que demais, trazendo muita música. Bota aí o cachaceiro Eduardo Costa, me ajude a te esquecer. Antes passou por aqui o Menos é Mais, com Jejum de Amor, Caixa Postal, Vida Vazia, esse super poporri na sua tarde aqui. Que maravilha, vamos para um breve break mais já já. Tem muito mais, aguenta aí.
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2: 15 horas e 22 minutos.
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0: Muito prazer, eu sou o Johnny Silva, chegando por aqui mais meia hora de muita música pra você. E essa é a nossa tarde mais que demais, só aquela música boa aí pra animar a sua tarde, a minha tarde, a nossa tarde. Vamos juntos, tá chegando por aqui o Michel Teló, Metamorfose Ambulante.

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1: No piano, Dudu Borges.

você ouvindo aqui a Simone Mendes, Saudade Proibida. Antes passou por aqui o Denis com a participação da Claudinha Leite. Ai, tá chegando por aqui a Manu. É a nossa tarde mais que demais.

0: Finalizando mais um bloco por aqui, é o Cleiton Romário. Aproveita, é a nossa tarde mais que é demais. Antes você ouviu aqui o eterno Cristiano Araújo, Caso Indefinido. Vamos para um breve break, mas já já eu tô de volta. Não saia daí!
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2: 15 horas e 48 minutos.
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0: Música boa é o que não falta por aqui. Maiara e Maraísa aqui na nossa tarde.

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Essa é a segundona mais animada do Brasil, com muita música boa na nossa tarde mais que demais, o Henrique Juliano. Antes passou por aqui o Exalta Samba com o Michael Sullivan. Ah, sempre as melhores rolando por aqui. E aí, quer indicar a sua? Tem as nossas redes sociais, o nosso WhatsApp. Chegando por aqui o Israel e Rodolfo.

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1: Vai ter aquela choradinha, né? Essa é doida, hein?

0: Vitor Hugo aí, Tubarões, aqui na nossa tarde mais que demais pra finalizar hoje. É isso aí, ó, quero agradecer a sua sintonia, a sua audiência, a nossa tarde mais que demais tá ficando por aqui, mas voltaremos amanhã na terça-feira com muito mais pra você, tá bom? Não saia daí, tá chegando uma atração maravilhosa exclusivamente pra você, tá bom? Até amanhã, se Deus quiser. Tchau, tchau!
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0: 16:25.
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1: 16 horas e 30 minutos.
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5: E aí, rapaziada, beleza? Tá no ar o melhor do sertanejo universitário durante 2 horas com Jonatas Gonçalves, liderando essa segunda-feira maravilhosa. O nosso muito obrigado pra você, que a partir de agora vem chegando com a gente, com muito som, bota botina e muito pé na estrada, agora no seu dial. Juntos com a melhor sequência sertaneja.
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1: É, eu também tô curtindo com você essa linda canção aqui no Arena Sertaneja. Obrigado pela audiência, onde quer que você esteja aqui curtindo o nosso programa.
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2: 16 horas e 48 minutos.
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1: O melhor do sertanejo universitário sempre neste horário com o Jonatas Gonçalves, todo dia tocando o melhor da música sertaneja pra você.
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0: Obrigado. Nesse DVD e CD está saindo uma canção também, uma homenagem que nós estamos fazendo ao nosso querido José Mendes, um gaúcho, aquele do Parapedro e muitos outros sucessos. Isso. E nós vamos oferecer esta canção, sem dúvida, para vocês, para ele.
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0: Luque Guilherme!
1: Foda,
0: Henrique, Juliana e Marília Bernardo!
1: Do pelo, né?
2: Vocês cantam bonito, Sandy Júnior, hein?
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2: O melhor da música sertaneja passando aqui no programa Arena Sertaneja na edição de hoje. Tudo de bom pra você na audiência, onde quer que você esteja curtindo o nosso programa. Obrigado pelo carinho de sempre.
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3: 17 horas e 6 minutos.
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2: É, pra ficar ligado a todo instante com o melhor do sertanejo universitário no seu dial, é aqui, ó, no programa Arena Sertaneja, todo dia.
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1: Vou dizer pra você aí dessa próxima música. Você que sabe, amor.

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1: 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Compartilha pros seus amigos que todo dia tem o Arena Sertaneja aqui no seu dial com Jonatas Gonçalves.
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2: 17 horas e 23 minutos.
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0: 17h28.
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0: 17h38.
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4: Olá, seja bem-vindo, ao nosso Onda Sertaneja. Rapaz, já estamos chegando aqui, ajeitando a casa, ajeitando tudo aqui para tocar o melhor da música sertaneja a partir de agora, através das ondas do rádio. Eu sou Kleber Salles, hoje é segunda-feira, começando a semana novamente, né? 25 de maio de 2026, que você tenha uma segunda-feira espetacular, uma semana cheia de trem bom, rapaz, cheia de coisa boa, viu? Que é o que a gente precisa, né? E mais importante, saúde e paz, né? E o resto a gente vai correndo atrás, tá certo? Vamos começar a Onda Sertaneja, 2 horas de moda de viola, música sertaneja raiz pra você aqui no melhor programa de modão chonado do rádio, hein? Onda Sertaneja está no ar. Seja bem-vindo, seja bem-vinda. Aô, trem que pula!

0: Alain Aladim com a canção da esperança aqui no nosso Onda Sertaneja. Teve o Tião Carreiro e Pardinho com Homem Sem Rumo também, né? É, rapaz. E o Zico e Zeca passou por aqui também com Escrevi o Teu Nome. Vamos seguindo, vamos trocando. Tocando mais moda, rapaz. Mais moda chonada aqui pra você. Agora o César e Paulinho cantam Coro de Boi. Direto do projeto Alma Sertaneja, né?
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0: 18 horas, em ponto.
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5: Olá, seja bem-vindo, ao nosso Onda Sertaneja. Rapaz, já estamos chegando aqui, ajeitando a casa, ajeitando tudo aqui para tocar o melhor da música sertaneja a partir de agora, através das ondas do rádio. Eu sou Kleber Salles, hoje é segunda-feira, começando a semana novamente, né? 25 de maio de 2026, que você tenha uma segunda-feira espetacular, uma semana cheia de trem bom, rapaz, cheia de coisa boa, viu? Que é o que a gente precisa, né? E o mais importante, saúde e paz, né? E o resto a gente vai correndo atrás, tá certo? Vamos começar a onda. Onda Sertaneja, 2 horas de moda de viola, música sertaneja raiz pra você aqui no melhor programa de modão chonado do rádio, hein? Onda Sertaneja está no ar. Seja bem-vindo, seja bem-vinda. Aô, trem que pula!

0: Alan e Aladim com a canção da esperança aqui no nosso Onda Sertaneja. Teve o Tião Carreiro e Pardinho com Homem Sem Rumo também, né? É, rapaz. E o Zico e Zeca passou por aqui também com Escrevi o Teu Nome. Vamos seguindo, vamos trocando. Tocando mais moda, rapaz. Mais moda chonada aqui pra você. Agora o César e Paulinho cantam Coro de Boi. Direto do projeto Alma Sertaneja, né?
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0: Eita, nós! Fechando aí o primeiro bloco do nosso Onda Sertaneja, os telefones do mundo. E você curtiu também o Tião Carreiro e Pardinho. E daqui a pouco tem mais, hein? Depois do intervalo eu volto trazendo mais sucessos pra você, viu? São 2 horas de moda sertaneja raiz e as mais românticas, né? Você vai curtindo com a gente por aqui na melhor do seu rádio. Segura aí, hein?
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2: 18 horas e 24 minutos.
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2: 18 horas e 27 minutos.
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0: É, rapaz, já estamos de volta aqui no nosso Onda Sertaneja. É você em casa ou no trabalho, né? Curtindo aqui o nosso programa, você que está se preparando para ir trabalhar, ou você que já está no seu local de trabalho, né? Ou você, quem sabe, que já trabalhou e tá voltando para casa, né? Já tá com o radinho aí ligado, ouvindo a nossa programação na condução aí. Muito obrigado pelo carinho da audiência. Vamos seguindo com mais moda. Aqui a moda não para, hein? Pena branca e chavantinho, cuitelinho.

Mais uma dupla de irmãs que canta muito, né, rapaz? As irmãs Freitas aqui no nosso Onda Sertaneja, Murmúrio das Águas. Teve o Jacó e Jacozinho com Pavão do Reino por aqui também no Onda Sertaneja. E agora o João Carvalho e o Cristiano cantam Coração Peregrino. E o Carlos Viola e Zé Ayrton chegam na sequência com Homem da Minha Raça, aqui no nosso Onda Sertaneja dessa segundona. Ótima segunda-feira pra você aí, caboclo. Vamos seguindo com o nosso Onda Sertaneja. Música.

0: Carreira e Carreirinho, Casa Branca da Serra, fechando aqui mais um bloco, mais uma sequência do nosso Onda Sertaneja. Ó, não sai daí, hein? Fique ligadinho, ligadinha, que a gente volta depois do intervalo com muito mais moda pra você que tá curtindo aqui o nosso Onda Sertaneja, hein? É o seu programa primeiro lugar, hein? Só tocando os modão chonado. Fica por aí que a gente volta já já.
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2: 18:53.
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0: É, meu fiel, Onda Sertaneja, é nós mesmo por aqui, viu? E agora nesse bloco que a gente abre aqui a segunda hora do programa de hoje, tem o Léo Canhoto e Robertinho com Meu Velho Pai, no nosso Onda Sertaneja. E o Gustavo e São Tomauro, Viola Bruta. É, com João Miranda também passando por aqui no nosso Onda Sertaneja.

Onda Sertaneja, trazendo aí pra você o Leandro Leonardo, hein? Aqueles olhos, essa é linda demais, hein? Sucesso do ano de 1989, teve Ronaldo Viola e João Carvalho, Mergulhado na Saudade, e agora tem João Mineiro e Marciano. Pare com isso, os inimitáveis João Mineiro e Marciano, aqui no Onda Sertaneja desta segunda-feira. Os grandes clássicos você ouve aqui. Eita, moda bonita!

0: Zé do Rancho com Disparada, fechando aqui mais uma sequência no nosso Onda Sertaneja. Pois é, é isso aí, minha amiga, meu amigo. Uau, vou para o intervalo agora, daqui a pouco eu volto trazendo o último bloco do Onda Sertaneja desta segundona. Sai daí não, continua com nós, que já já nós volta, hein? Já já nós volta, meu filho, com muito mais moda boa por aqui.
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2: 19:22.
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2: 19:24.
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0: Esse é o nosso Onda Sertaneja no clima aí da sua segunda-feira. É, vamos espantar a preguiça aí, né, comadre, compadre, corda? É, vamos que vamos, né? Ó, vamos trazer agora aqui, pra gente abrir mais um bloco, né, o quarto e último bloco de hoje, Camões e Camargo com Sete Léguas, e na sequência tem ele, tem o Barreira, Barreirito, o cantor das andorinhas com Onde Estão os Meus Passos, e a gente curte aqui.

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Sérgio Reis, Cabocla Tereza, aqui no nosso Onda Sertaneja, rapaz. E viu, do Maravilha também, né, com o Tempo de Infância. Tem saudade do Tempo de Infância? Pois é, né, gente, tempo que muita gente, né, que tá ouvindo o nosso programa, nem imaginava, né, que hoje em dia a gente ia ter internet, ia ter essa comunicação fácil que a gente tem hoje, né? Mas muita gente tem saudade de um tempo que não existia internet, né? É, a gente, para conversar, era mais pessoalmente mesmo, né? Um ia na casa do outro, era aquela coisa, né, rapaz? Agora tem Jacó e Jacozinho.

0: Flávio Leandro com Chuva de Honestidade, fechando mais uma sequência, mais um bloco aqui no nosso Onda Sertaneja. Gente, amiga, olha, um grande abraço, beijão para todo mundo, fiquem com Deus. A gente se encontra aqui amanhã em mais uma edição do nosso Onda Sertaneja e no mesmo horário, tá bom? É, fica ligadinho aí que a gente tem esse novo encontro, né? E quem chegar primeiro espera. Grande abraço e até lá. Um abraço aqui do seu amigo Kleber Salles e até amanhã.
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0: 19:57.
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0: Dezenove horas e 58 minutos.
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0: Horas e um minuto.
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0: Horas e 4 minutos.
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0: Horas e 7 minutos.
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0: Horas e 13 minutos.
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0: Horas e 14 minutos.
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0: Horas e 17 minutos.
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0: Horas e 18 minutos.
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0: Horas e 20 minutos.
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0: 20 horas e 21 minutos.
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0: Horas e 22 minutos.
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0: Horas e 25 minutos.
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0: Horas e 29 minutos.
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0: Horas e 31 minutos.
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0: Horas e 37 minutos.
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0: Horas e 39 minutos.
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1: Horas e 41 minutos.
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1: Horas e 43 minutos.
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1: Horas e 44 minutos.
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1: 20 horas e 45 minutos.
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1: Horas e 53 minutos.
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1: Horas 55 minutos.
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1: 20 horas e 59 minutos.
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